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2: Bom dia, são 3 horas. 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
2: Bom dia, são 4 horas. 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
1: Bom dia, são 5 horas. 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
1: Bom dia, são 6 horas. 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

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Eu sei que parece real e que te sentes sozinho e que te sentes até sem força, mas lembra-te que nunca vais estar sozinho e que essa luta não tens de a travar sozinho. 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
1: Bom dia, são 7 horas. 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
2: Bom dia, são 8 horas. 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
3: Pela Meda, as vozes do território marcam presença na edição 2026 das correntes de leitura Luz da Beira. Este domingo, 31 de maio, entre as 15 e as 22 horas, a Casa Municipal de Cultura de Meda recebe uma programação dedicada à literatura, à identidade beirã e à valorização da cultura local. Celebraram-se ontem os 63 anos da morte de Aquilino Ribeiro, uma figura incontornável da cultura portuguesa e também da região. Chamaram-lhe mestre o poderoso Aquilino, um dos maiores prosadores da língua portuguesa. Alberto Correia considera que Aquilino é uma luz que ilumina as terras do Demo e o país.
4: Aquilino é uma luz que saiu das terras do Demo, que continua a iluminá-las, iluminando também singularmente o país. É um pouco como uma estrela pelos valores que criou, essa independência da inteligência e da vontade, a exemplaridade no trabalho continuado, na ligação também estreita com os outros e nessa ridicularizar o mal e lutar contra ele. Portanto, Aquilino figura enquanto escritor, enquanto homem público, como uma exemplaridade, como os antigos heróis, não é? Que são para nós essa luz que nos ilumina e nos faz circular um pouco em volta deles ou sempre em direção desses valores pelos quais eles lutaram e que os conduziram.
3: Alberto Correia e a celebração do desaparecimento de Aquilino Ribeiro. O escritor nasceu a 13 de setembro de 1885 e morreu a 27 de maio de 1963. Seis décadas depois, relê-se Aquilino e percebe-se que a língua portuguesa ficou mais rica por ele ter por cá passado. Por Penedono estão abertas até 3 de junho na Loja Interativa do Turismo ou através do número 254-508-174 as inscrições para uma visita à Feira Nacional de Agricultura em Santarém no próximo dia 10 de junho. A iniciativa é do município de Penedono. Vai decorrer no fim de semana de 30 e 31 de maio uma nova campanha de recolha de alimentos do Banco Alimentar, que mobiliza cerca de 40 mil voluntários. Para além da campanha presencial, na qual os portugueses podem doar alimentos em mais de 2 mil superfícies comerciais espalhadas por todo o país, a recolha prosseguirá até 7 de junho através dos vales disponíveis nos supermercados e também no canal online Alimenta esta ideia. O Banco Alimentar apela ao contributo individual, incentivando a partilha de alimentos que fazem parte da mesa das famílias, consoante a disponibilidade de cada um, numa ação de solidariedade que assume um caráter coletivo com vista a melhorar a vida de famílias com necessidades. Para participar nesta campanha, basta aceitar um saco do Banco Alimentar e colocar nele bens alimentares de preferência não perecíveis, como leite, conservas, massa, arroz, azeite, açúcar, farinha e outros, e entregá-los aos voluntários à saída das superfícies comerciais. Os produtos serão depois encaminhados para os armazéns do Banco Alimentar de cada região, onde serão pesados, separados fundos e acondicionados para serem entregues às entidades beneficiárias. A distribuição começa de imediato, garantindo que tudo chega à mesa de quem mais precisa. Quanto ao tempo, para hoje, o Instituto Português do Mar e da Atmosfera prevê céu com algumas nuvens e vento fraco. Atenção às temperaturas máximas, que, pela Meda, devem chegar aos 34 graus.
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3: Pela MEDA, as vozes do território marcam presença na edição 2026 das Correntes de Leitura Luz da Beira. Este domingo, 31 de maio, entre as 15 e as 22 horas, a Casa Municipal de Cultura de MEDA recebe uma programação dedicada à literatura, à identidade beirã e à valorização da cultura local. Celebraram-se ontem os 63 anos da morte de Aquilino Ribeiro, uma figura incontornável da cultura portuguesa e também da região. Chamaram-lhe mestre, o poderoso Aquilino, um dos maiores prosadores da língua portuguesa. Alberto Correia considera que Aquilino é uma luz que ilumina as terras do Demo e o país.
4: Aquilino é uma luz que saiu das terras do Demo, que continua a iluminá-las, iluminando também singularmente o país. É um pouco como uma estrela pelos valores que criou, essa independência da inteligência e da vontade, a exemplaridade no trabalho continuado, na ligação também estreita com os outros e nesse ridicularizar o mal e lutar contra ele. Portanto, Aquilino figura enquanto escritor, enquanto homem público, como uma exemplaridade, como os antigos heróis, não é? Que são para nós essa luz que nos ilumina e nos faz circular um pouco em volta deles ou sempre em direção desses valores pelos quais eles lutaram e que os conduziram.
3: Alberto Correia e a celebração do desaparecimento de Aquilino Ribeiro. O escritor nasceu a 13 de setembro de 1885 e morreu a 27 de maio de 1963. Seis décadas depois, relê-se Aquilino e percebe-se que a língua portuguesa ficou mais rica por ele ter por cá passado. Por Penedono estão abertas até 3 de junho na Loja Interativa do Turismo ou através do número 254-508-174 as inscrições para uma visita à Feira Nacional de Agricultura em Santarém no próximo dia 10 de junho. A iniciativa é do município de Penedono. Vai decorrer no fim de semana de 30 e 31 de maio uma nova campanha de recolha de alimentos do Banco Alimentar, que mobiliza cerca de 40 mil voluntários. Para além da campanha presencial, na qual os portugueses podem doar alimentos em mais de 2 mil superfícies comerciais espalhadas por todo o país, a recolha prosseguirá até 7 de junho através dos vales disponíveis nos supermercados e também no canal online Alimenta esta ideia. O Banco Alimentar apela ao contributo individual, incentivando a partilha de alimentos que fazem parte da mesa das famílias, consoante a disponibilidade de cada um, numa ação de solidariedade que assume um caráter coletivo com vista a melhorar a vida de famílias com necessidades. Para participar nesta campanha, basta aceitar um saco do Banco Alimentar e colocar nele bens alimentares de preferência não perecíveis, como leite, conservas, massa, arroz, azeite, açúcar, farinha e outros, e entregá-los aos voluntários à saída das superfícies comerciais. Os produtos serão depois encaminhados para os armazéns do Banco Alimentar de cada região, onde serão pesados, separados recebidos e acondicionados para serem entregues às entidades beneficiárias. A distribuição começa de imediato, garantindo que tudo chega à mesa de quem mais precisa. Quanto ao tempo, para hoje, o Instituto Português do Mar e da Atmosfera prevê céu com algumas nuvens e vento fraco. Atenção às temperaturas máximas, que, pela Meda, devem chegar aos 34 graus.
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1: Bom dia, são 10 horas. 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
2: Bom dia, são 11 horas. 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
1: Boa tarde, são 12 horas. 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
4: Pela Meda, as vozes do território marcam presença na edição 2026 das Correntes de Leitura Luz da Beira. Este domingo, 31 de maio, entre as 15 e as 22 horas, a Casa Municipal de Cultura de Meda recebe uma programação dedicada à literatura, à identidade beirã e à valorização da cultura local. Celebraram-se ontem os 63 anos da morte de Aquilino Ribeiro, uma figura incontornável da cultura portuguesa e também da região. Chamaram-lhe mestre, o poderoso Aquilino, um dos maiores prosadores da língua portuguesa. Alberto Correia considera que Aquilino é uma luz que ilumina as terras do Demo e o país.
5: Aquilino é uma luz que saiu das terras do Demo, que continua a iluminá-las, iluminando também singularmente o país. É um pouco como uma estrela pelos valores que criou, essa independência da inteligência e da vontade, a exemplaridade no trabalho continuado, na ligação também estreita com os outros e nesse ridicularizar o mal e lutar contra ele. Portanto, Aquilino figura enquanto escritor, enquanto homem público, como uma exemplaridade, como os antigos heróis, não é? Que são para nós essa luz que nos ilumina e nos faz circular um pouco em volta deles ou sempre em direção desses valores pelos quais eles lutaram e que os conduziram.
4: Alberto Correia e a celebração do desaparecimento de Aquilino Ribeiro. O escritor nasceu a 13 de setembro de 1885 e morreu a 27 de maio de 1963. Seis décadas depois, relê-se Aquilino e percebe-se que a língua portuguesa ficou mais rica por ele ter por cá passado. Por Penedono estão abertas até 3 de junho, na Loja Interativa do Turismo, ou através do número 254-508-174, as inscrições para uma visita à Feira Nacional de Agricultura em Santarém, no próximo dia 10 de junho. A iniciativa é do município de Penedono. Vai decorrer no fim de semana de 30 e 31 de maio uma nova campanha de recolha de alimentos do Banco Alimentar, que mobiliza cerca de 40 mil voluntários. Para além da campanha presencial, na qual os portugueses podem doar alimentos em mais de 2 mil superfícies comerciais espalhadas por todo o país, a recolha prosseguirá até 7 de junho através dos vales disponíveis nos supermercados e também no canal online Alimenta esta ideia. O Banco Alimentar apela ao contributo individual, incentivando a partilha de alimentos que fazem parte da mesa das famílias, consoante a disponibilidade de cada um, numa ação de solidariedade que assume um caráter coletivo com vista a melhorar a vida de famílias com necessidades. Para participar nesta campanha, basta aceitar um saco do Banco Alimentar e colocar nele bens alimentares de preferência não perecíveis, como leite, conservas, massa, arroz, azeite, açúcar, farinha e outros, e entregá-los aos voluntários à saída das superfícies comerciais. Os produtos serão depois encaminhados para os armazéns do Banco Alimentar de cada região, onde serão pesados, separados e acondicionados para serem entregues às entidades beneficiárias. A distribuição começa de imediato, garantindo que tudo chega à mesa de quem mais precisa. Quanto ao tempo, para hoje, o Instituto Português do Mar e da Atmosfera prevê céu com algumas nuvens e vento fraco. Atenção às temperaturas máximas, que pela Meda devem chegar aos 34 graus.
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6: Em que momento da nossa história decidimos que a simplicidade era um defeito? Há uns anos, ir à taberna da esquina comer um pastel de bacalhau e beber uma cerveja gelada era um gesto banal, diria até terapêutico. Mas hoje, se quisermos fazer o mesmo no centro da cidade, temos de pedir um croquete artesanal de bacalhau com infusão de ervas aromáticas, servido numa ardósia, por 7,5€. E a cerveja? Já não é uma imperial. É uma bebida de produção artesanal, com folhas de coentros e um travo subtil a pretensão. Esta febre do requinte forçado faz-me perguntar: quem é que estamos, afinal, a tentar impressionar? As nossas cidades estão a transformar-se em cenários de catálogo. As mercearias antigas, que cheiravam a bacalhau demolhado, a café moído na hora e a feijão vendido ao peso, fecharam para dar lugar a lojas minimalistas que vendem sardinhas em latas para colecionar e sabonetes com aroma a saudade. Os negócios tradicionais desapareceram. O sapateiro, a moladora, a modista, o senhor da papelaria que sabia o nome dos miúdos da escola. Tudo varrido para abrir espaços de trabalho partilhado, cheios de plantas tropicais penduradas no teto, paredes em cimento cru e frases luminosas que prometem boas energias. Mas atenção, o problema não é a modernidade, nem são os turistas. Quem nos visita faz bem em achar isto bonito. O problema somos nós, que aceitamos transformar a nossa identidade num produto embalado para consumo rápido. Estamos a pagar o triplo pelo privilégio de sermos figurantes no teatro da nossa própria exclusão. Hoje, entramos num café e, em vez de um menu, recebemos um código digital. Para pedir uma torrada e um café, temos de deslizar o dedo no ecrã, aceitar políticas de privacidade e criar, pouco falta, uma conta de utilizador. O lanche já não se partilha, fotografa-se. E no atendimento, onde antes havia alguém que sabia o nosso nome e o costume da casa, existe agora uma explicação de 5 minutos sobre as propriedades antioxidantes de uma qualquer raiz fermentada. Estamos a criar cidades esteticamente perfeitas, mas com alma de centro comercial. Tudo é bonito, tudo é fotogénico, tudo parece feito para aparecer num vídeo de 5 segundos. Mas experimentem encontrar uma retrosaria para comprar um botão, ou um balcão de alumínio onde ainda se discuta o jogo da véspera. Quando uma cidade perde os seus sapateiros e as suas tabernas de balcão de zinco, perde o tecido invisível que une os vizinhos. Perde os lugares onde tanta gente ia conversar para enganar a solidão. Uma cidade que se vende inteira ao visitante acaba por deixar de ter alguma coisa para oferecer a quem lá vive. Fica com o postal, mas perde a morada. E talvez haja mais verdade, mais dignidade e mais humanidade numa travessa de inox com duas pataniscas e arroz de feijão malandro do que em toda esta coleção de pratos quadrados salpicados com reduções de vinagre balsâmico. O dia em que uma imperial, uma conversa ao balcão e um prato honesto deixarem de pertencer às pessoas comuns, o problema não será a modernidade. Será progresso, construirmos cidades bonitas para fotografar, mas impossíveis de habitar?

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3: Pela Meda, as vozes do território marcam presença na edição 2026 das correntes de leitura Luz da Beira. Este domingo, 31 de maio, entre as 15 e as 22 horas, a Casa Municipal de Cultura de Meda recebe uma programação dedicada à literatura, à identidade beirã e à valorização da cultura local. Celebraram-se ontem os 63 anos da morte de Aquilino Ribeiro, uma figura incontornável da cultura portuguesa e também da região. Chamaram-lhe mestre, o poderoso Aquilino, um dos maiores prosadores da língua portuguesa. Alberto Correia considera que Aquilino é uma luz que ilumina as terras do Demo e o país.
4: Aquilino é uma luz que saiu das terras do Demo, que continua a iluminá-las, iluminando também singularmente o país. É um pouco como uma estrela pelos valores que criou, essa independência da

0: figura enquanto escritor, enquanto homem público, como uma exemplaridade, como os antigos heróis, não é? Que são para nós essa luz que nos ilumina e nos faz circular um pouco em volta deles, ou sempre em direção desses valores pelos quais eles lutaram e que os conduziram.
1: Alberto Correia e a celebração do desaparecimento de Aquilino Ribeiro. O escritor nasceu a 13 de setembro de 1885 e morreu a 27 de maio de 1963. Seis décadas depois, relê-se Aquilino e percebe-se que a língua portuguesa ficou mais rica por ele ter por cá passado. Por Penedono estão abertas até 3 de junho na Loja Interativa do Turismo ou através do número 254-508-174 as inscrições para uma visita à Feira Nacional de Agricultura em Santarém no próximo dia 10 de junho. A iniciativa é do município de Penedono. Vai decorrer no fim de semana de 30 e 31 de maio uma nova campanha de recolha de alimentos do Banco Alimentar, que mobiliza cerca de 40 mil voluntários. Para além da campanha presencial, na qual os portugueses podem doar alimentos em mais de 2 mil superfícies comerciais espalhadas por todo o país, a recolha prosseguirá até 7 de junho através dos vales disponíveis nos supermercados e também no canal online Alimenta esta ideia. O Banco Alimentar apela ao contributo individual, incentivando a partilha de alimentos que fazem parte da mesa das famílias, consoante a disponibilidade de cada um, numa ação de solidariedade que assume um caráter coletivo com vista a melhorar a vida de famílias com necessidades. Para participar nesta campanha, basta aceitar um saco do Banco Alimentar e colocar nele bens alimentares de preferência não perecíveis, como leite, conservas, massa, arroz, azeite, açúcar, farinha e outros, e entregá-los aos voluntários à saída das superfícies comerciais. Os produtos serão depois encaminhados para os armazéns do Banco Alimentar de cada região, onde serão pesados, separados e acondicionados para serem entregues às entidades beneficiárias. A distribuição começa de imediato, garantindo que tudo chega à mesa de quem mais precisa. Quanto ao tempo, para hoje, o Instituto Português do Mar e da Atmosfera prevê céu com algumas nuvens e vento fraco. Atenção às temperaturas máximas, que, pela Meda, devem chegar aos 34 graus.
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1: Boa tarde, são 13 horas. 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
1: Boa tarde, são 14 horas. 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
1: Boa tarde, são 15 horas. 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
1: Boa tarde, são 16 horas. 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
3: Pela MEDA, as vozes do território marcam presença na edição 2026 das correntes de leitura Luz da Beira. Este domingo, 31 de maio, entre as 15 e as 22 horas, a Casa Municipal de Cultura de MEDA recebe uma programação dedicada à literatura, à identidade beirã e à valorização da cultura local. Celebraram-se ontem os 63 anos da morte de Aquilino Ribeiro, uma figura incontornável da cultura portuguesa e também da região. Chamaram-lhe mestre, o poderoso Aquilino, um dos maiores prosadores da língua portuguesa. Alberto Correia considera que Aquilino é uma luz que ilumina as terras do Demo e o país.
4: Aquilino é uma luz que saiu das terras do Demo, que continua a iluminá-las, iluminando também singularmente o país. É um pouco como uma estrela pelos valores que criou, essa independência da inteligência e da vontade, a exemplaridade no trabalho continuado, na ligação também estreita com os outros e nesse ridicularizar o mal e lutar contra ele. Portanto, Aquilino figura, enquanto escritor, enquanto homem público, como uma exemplaridade, como os antigos heróis, não é? Que são para nós essa luz que nos ilumina e nos faz circular um pouco em volta deles, ou sempre em direção desses valores pelos quais eles lutaram e que os conduziram.
3: Alberto Correia e a celebração do desaparecimento de Aquilino Ribeiro. O escritor nasceu a 13 de setembro de 1885 e morreu a 27 de maio de 1963. Seis décadas depois, relê-se Aquilino e percebe-se que a língua portuguesa ficou mais rica por ele ter por cá passado. Por Penedono estão abertas até 3 de junho, na Loja Interativa do Turismo, ou através do número 254-508-174, as inscrições para uma visita à Feira Nacional de Agricultura em Santarém, no próximo dia 10 de junho. A iniciativa é do município de Penedono. Vai decorrer no fim de semana de 30 e 31 de maio uma nova campanha de recolha de alimentos do Banco Alimentar, que mobiliza cerca de 40 mil voluntários. Para além da campanha presencial, na qual os portugueses podem doar alimentos em mais de 2 mil superfícies comerciais espalhadas por todo o país, a recolha prosseguirá até 7 de junho através dos vales disponíveis nos supermercados e também no canal online Alimenta esta ideia. O Banco Alimentar apela ao contributo individual, incentivando a partilha de alimentos que fazem parte da mesa das famílias, consoante a disponibilidade de cada um, numa ação de solidariedade que assume um caráter coletivo com vista a melhorar a vida de famílias com necessidades. Para participar nesta campanha, basta aceitar um saco do Banco Alimentar e colocar nele bens alimentares de preferência não perecíveis, como leite, conservas, massa, arroz, azeite, açúcar, farinha e outros, e entregá-los aos voluntários à saída das superfícies comerciais. Os produtos serão depois encaminhados para os armazéns do Banco Alimentar de cada região, onde serão pesados, separados acordos e acondicionados para serem entregues às entidades beneficiárias. A distribuição começa de imediato, garantindo que tudo chega à mesa de quem mais precisa. Quanto ao tempo, para hoje, o Instituto Português do Mar e da Atmosfera prevê céu com algumas nuvens e vento fraco. Atenção às temperaturas máximas, que pela Meda devem chegar aos 34 graus.
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1: Boa tarde, são 17 horas. 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
2: Boa tarde, são 18 horas. 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
3: Pela Meda, as vozes do território marcam presença na edição 2026 das Correntes de Leitura Luz da Beira. Este domingo, 31 de maio, entre as 15 e as 22 horas, a casa

0: Casa Municipal de Cultura de Meda recebe uma programação dedicada à literatura, à identidade beirã e à valorização da cultura local. Celebraram-se ontem os 63 anos da morte de Aquilino Ribeiro, uma figura incontornável da cultura portuguesa e também da região. Chamaram-lhe Mestre, o poderoso Aquilino, um dos maiores prosadores da língua portuguesa. Alberto Correia considera que Aquilino é uma luz que ilumina as terras do Demo e o país.
1: Aquilino é uma luz que saiu das terras do Demo, que continua a iluminá-las, iluminando também singularmente o país. É um pouco como uma estrela pelos valores que criou, essa independência da inteligência e da vontade, a exemplaridade no trabalho continuado, na ligação também estreita com os outros e nessa ridicularizar o mal e lutar contra ele. Portanto, Aquilino figura enquanto escritor, enquanto homem público, como uma exemplaridade, como os antigos heróis, não é? Que são para nós essa luz que nos ilumina e nos faz circular um pouco em volta deles ou sempre em direção desses valores pelos quais eles lutaram e que os conduziram.
0: Alberto Correia e a celebração do desaparecimento de Aquilino Ribeiro. O escritor nasceu a 13 de setembro de 1885 e morreu a 27 de maio de 1963. Seis décadas depois, relê-se Aquilino e percebe-se que a língua portuguesa ficou mais rica por ele ter por cá passado. Por Penedono estão abertas até 3 de junho na Loja Interativa do Turismo ou através do número 254-508-174 as inscrições para uma visita à Feira Nacional de Agricultura em Santarém no próximo dia 10 de junho. A iniciativa é do município de Penedono. Vai decorrer no fim de semana de 30 e 31 de maio uma nova campanha de recolha de alimentos do Banco Alimentar, que mobiliza cerca de 40 mil voluntários. Para além da campanha presencial, na qual os portugueses podem doar alimentos em mais de 2 mil superfícies comerciais espalhadas por todo o país, a recolha prosseguirá até 7 de junho através dos vales disponíveis nos supermercados e também no canal online Alimenta esta ideia. O Banco Alimentar apela ao contributo individual, incentivando a partilha de alimentos que fazem parte da mesa das famílias, consoante a disponibilidade de cada um, numa ação de solidariedade que assume um caráter coletivo com vista a melhorar a vida de famílias com necessidades. Para participar nesta campanha, basta aceitar um saco do Banco Alimentar e colocar nele bens alimentares de preferência não perecíveis, como leite, conservas, massa, arroz, azeite, açúcar, farinha e outros, e entregá-los aos voluntários à saída das superfícies comerciais. Os produtos serão depois encaminhados para os armazéns do Banco Alimentar de cada região, onde serão pesados, separados e acondicionados para serem entregues às entidades beneficiárias. A distribuição começa de imediato, garantindo que tudo chega à mesa de quem mais precisa. Quanto ao tempo, para hoje, o Instituto Português do Mar e da Atmosfera prevê céu com algumas nuvens e vento fraco. Atenção às temperaturas máximas, que pela Meda devem chegar aos 34 graus.
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3: Agora 18:38.

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1: Boa tarde, são 19 horas. 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

0: boa noite. São 20 horas. 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
4: Pela Meda, as vozes do território marcam presença na edição 2026 das correntes de leitura Luz da Beira. Este domingo, 31 de maio, entre as 15 e as 22 horas, a Casa Municipal de Cultura de Meda recebe uma programação dedicada à literatura, à identidade beirã e à valorização da cultura local. Celebraram-se ontem os 63 anos da morte de Aquilino Ribeiro, uma figura incontornável da cultura portuguesa e também da região. Chamaram-lhe mestre, o poderoso Aquilino, um dos maiores prosadores da língua portuguesa. Alberto Correia considera que Aquilino é uma luz que ilumina as terras do Demo e o país.
5: Aquilino é uma luz que saiu das terras do Demo, que continua a iluminá-las, iluminando também singularmente o país. É um pouco como uma estrela pelos valores que criou, essa independência da inteligência e da vontade, a exemplaridade no trabalho continuado, na ligação também estreita com os outros e nessa ridicularizar o mal e lutar contra ele. Portanto, Aquilino figura enquanto escritor, enquanto homem público, como uma exemplaridade, como os antigos heróis, não é? Que são para nós essa luz que nos ilumina e nos faz circular um pouco em volta deles ou sempre em direção desses valores pelos quais eles lutaram e que os conduziram.
4: Alberto Correia e a celebração do desaparecimento de Aquilino Ribeiro. O escritor nasceu a 13 de setembro de 1885 e morreu a 27 de maio de 1963. Seis décadas depois, relê-se Aquilino e percebe-se que a língua portuguesa ficou mais rica por ele ter por cá passado. Por Penedono estão abertas até 3 de junho, na Loja Interativa do Turismo, ou através do número 254-508-174, as inscrições para uma visita à Feira Nacional de Agricultura em Santarém, no próximo dia 10 de junho. A iniciativa é do município de Penedono. Vai decorrer no fim de semana de 30 e 31 de maio uma nova campanha de recolha de alimentos do Banco Alimentar, que mobiliza cerca de 40 mil voluntários. Para além da campanha presencial, na qual os portugueses podem doar alimentos em mais de 2 mil superfícies comerciais espalhadas por todo o país, a recolha prosseguirá até 7 de junho através dos vales disponíveis nos supermercados e também no canal online Alimenta esta ideia. O Banco Alimentar apela ao contributo individual, incentivando a partilha de alimentos que fazem parte da mesa das famílias, consoante a disponibilidade de cada um, numa ação de solidariedade que assume um caráter coletivo com vista a melhorar a vida de famílias com necessidades. Para participar nesta campanha, basta aceitar um saco do Banco Alimentar e colocar nele bens alimentares de preferência não perecíveis, como leite, conservas, massa, arroz, azeite, açúcar, farinha e outros, e entregá-los aos voluntários à saída das superfícies comerciais. Os produtos serão depois encaminhados para os armazéns do Banco Alimentar de cada região, onde serão pesados, separados e acondicionados para serem entregues às entidades beneficiárias. A distribuição começa de imediato, garantindo que tudo chega à mesa de quem mais precisa. Quanto ao tempo, para hoje, o Instituto Português do Mar e da Atmosfera prevê céu com algumas nuvens e vento fraco. Atenção às temperaturas máximas, que pela Meda devem chegar aos 34 graus.
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1: Boa noite. São 21 horas. 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
1: Boa noite. São 22 horas. 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
1: Boa noite. São 23 horas. 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
1: Boa noite. Zero horas. 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